0: Temperatura atual, 21 graus.
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0: É 1:03.
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0: São 2 horas e 4 minutos.
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0: Temperatura atual, 20 graus.
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0: São 3 horas.
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0: 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Amanhã temos mais, ok, ok.
1: São 9 horas e 8 minutos.
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2: Acciona conclui remodelação e ampliação de Etar de Troia. Portugal vai assistir a eclipse total do Sol pela primeira vez desde 1912. Festa de São Romão recria este sábado os tradicionais banhos na costa de Santo André.
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2: Acciona concluiu a remodelação e ampliação da Estação de Tratamento de Águas Residuais de Troia, no concelho de Grândola, numa intervenção que aumenta significativamente a capacidade de tratamento daquela infraestrutura. Em comunicado, a empresa explicou que o projeto foi desenvolvido para o Troia Resort, complexo turístico e residencial localizado na Península de Troia, com a participação da Câmara de Grândola. A intervenção incluiu a execução da obra civil, a implementação da tecnologia e a entrada em funcionamento da infraestrutura, que vai agora ter capacidade para servir uma população equivalente a 16.500 habitantes e tratar um caudal médio de 4.356 metros cúbicos por dia. A Etar incorpora tecnologia de biorreator de membranas que permite produzir água reutilizada adequada para a rega dos campos de golfe e de outras zonas verdes do empreendimento, contribuindo para a proteção dos ecossistemas locais. Portugal vai poder assistir na quarta-feira pela primeira vez desde 1912 a um eclipse total do Sol, mas só numa pequena zona do Parque Natural de Montezinho, em Bragança, onde o fenómeno terá a duração de 26 segundos. No restante território nacional, o eclipse será parcial, variando a percentagem de ocultação do Sol entre 92% e 99% no continente e entre 74% e 77% nas regiões autónomas dos Açores e da Madeira, além de Portugal, onde estão previstas sessões de observação um pouco por todo o país. Este eclipse será visível, se as condições de observação do céu permitirem, numa faixa que atravessa o Ártico, a Groenlândia, a Islândia e Espanha. O anterior eclipse total do Sol em Portugal ocorreu em 1912 e o próximo será só em 2144. Fenómeno raro, o eclipse total do Sol acontece quando a Terra, a Lua e o Sol estão perfeitamente alinhados e a Lua oculta completamente o disco solar por alguns momentos, tornando visível no céu o efeito de anel de diamante. Nas regiões onde a ocultação será mais acentuada, deverá ser perceptível um escurecimento da luminosidade, a temperatura do ar cai, o ruído ambiente diminui, as sombras tornam-se mais nítidas, os pássaros param de cantar, por instantes o dia será noite e o céu estará repleto de estrelas. O eclipse terá a duração de cerca de 2 horas, iniciando-se perto das 18h30, terminando às 20h30. O seu máximo será cerca das 19h30. Observatórios, autarquias, associações e centros de ciência viva promovem sessões de observação, como será o caso na Praia Vasco da Gama em Sines, com filtros solares ou com óculos protetores e certificados. A festa de São Romão prossegue este sábado na costa de Santo André com um cortejo etnográfico e a recriação dos tradicionais banhos de São Romão como principais momentos do programa. O rancho folclórico Ninho de uma Aldeia e o grupo de traje e tradições da Lagoa de Santo André participam no cortejo e na recriação de uma tradição secular ligada a esta zona balnear. Realiza-se ainda um almoço partilhado e um convívio com a atuação do rancho folclórico Ninho de uma Aldeia. O grupo coral infantil de Ourique sobe ao palco às 18h30 e a partir das 21 horas há baile com Ricardo Alves. A festa de São Romão decorre na tenda multiusos da costa de Santo André com artesanato, produtos regionais, quermesse e comes e bebes. A Mostra Gastronómica do Pão regressa este sábado a São Domingos com sabores tradicionais do Alentejo e animação ao longo da noite. A iniciativa realiza-se na Rua Escritor Manuel da Fonseca, junto à Casa do Povo, e volta a juntar várias receitas em que o pão assume papel principal.
3: Estamos no sítio certo para provar o melhor pão. E não só o melhor pão, como também os melhores pratos mais tradicionais aqui da nossa região, feitos a partir do pão. Vamos ter a sorda de alho, sopas de tomate, miolos com carne frita, migas também com carne frita, sopas de feijão com abóbora e sopas de baldroegas.
2: Declarações de Lícia Cortes, da Jupa. Os pratos são servidos em pequenas doses através de um cartão adquirido pelos visitantes, permitindo-lhes experimentar várias especialidades. A organização destaca o crescimento da iniciativa, que no ano passado recebeu cerca de 600 pessoas.
3: Desde a primeira edição, nós temos tido um aumento incrível das pessoas que nos visitam. Na edição passada já contámos com cerca de 600 visitantes. Para uma aldeia da dimensão de São Domingos é uma festa com uma grande dimensão e deixa-nos a todos muito orgulhosos.
2: A preparação das receitas é assegurada por voluntários da terra e decorre no exterior, à vista do público.
3: Sim, são pessoas voluntárias que fazem, pessoas que nós conhecemos que gostam de cozinhar e que cozinham bem, que nós convidamos e que vêm fazer os pratos. Posso dizer também que toda a cozinha é no exterior, as pessoas que nos visitam conseguem ver enquanto a comida é preparada.
2: Este ano a organização reforçou também a componente de animação com os Moços do Cante, Ana Arrebentinha e baile com Marco Filipe, explica Alicia Cortes.
3: Este ano apostámos um bocadinho mais forte na animação. Vamos ter na abertura do recinto os Moços do Cante, logo na zona de recepção. Depois, mais tarde, a Ana Arrebentinha, que vai dar um espetáculo muito giro. E depois segue-se o baile até ao final da festa.
2: A Mostra Gastronómica do Pão é organizada pela JUPA, Juventude Unida pela Aldeia, pela Junta de Freguesia de São Domingos e arranca pelas 19 horas deste sábado. O 13º Encontro Motar dos Rolantes da Estrada realiza-se este sábado nos pavilhões do Parque de Feiras e Exposições em Santiago do Cacém. A iniciativa promovida pelo Grupo Motar Rolante da Estrada arranca à hora de almoço com a abertura do recinto e promete um dia dedicado ao convívio, à música e às duas rodas. O programa inclui atuações de várias bandas, animação de DJ e uma exposição de motos. Um dos principais momentos está marcado para as 22 horas com o espetáculo de freestyle protagonizado por Humberto Ribeiro. Ao longo do encontro haverá ainda comida e bebida no recinto. É tudo. Continuação de um bom fim de semana.
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0: São 10 horas e 58 minutos.
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0: Temperatura atual, 27 graus.
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0: É meio-dia e 2 minutos.
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2: Acciona conclui remodelação e ampliação de Etar de Troia. Portugal vai assistir a eclipse total do Sol pela primeira vez desde 1912. Festa de São Romão recria este sábado os tradicionais banhos na costa de Santo André.
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2: Acciona concluiu a remodelação e ampliação da Estação de Tratamento de Águas Residuais de Troia, no concelho de Grândola, numa intervenção que aumenta significativamente a capacidade de tratamento daquela infraestrutura. Em comunicado, a empresa explicou que o projeto foi desenvolvido para o Troia Resort, complexo turístico e residencial localizado na Península de Troia, com a participação da Câmara de Grândola. A intervenção incluiu a execução da obra civil, a implementação da tecnologia e a entrada em funcionamento da infraestrutura, que vai agora ter capacidade para servir uma população equivalente a 16.500 habitantes e tratar um caudal médio de 4.356 metros cúbicos por dia. A Etar incorpora tecnologia de biorreator de membranas que permite produzir água reutilizada adequada para a rega dos campos de golfe e de outras zonas verdes do empreendimento, contribuindo para a proteção dos ecossistemas locais. Portugal vai poder assistir na quarta-feira pela primeira vez desde 1912 a um eclipse total do Sol, mas só numa pequena zona do Parque Natural de Montezinho, em Bragança, onde o fenómeno terá a duração de 26 segundos. No restante território nacional, o eclipse será parcial, variando a percentagem de ocultação do Sol entre 92% e 99% no continente e entre 74% e 77% nas regiões autónomas dos Açores e da Madeira, além de Portugal, onde estão previstas sessões de observação um pouco por todo o país. Este eclipse será visível, se as condições de observação do céu o permitirem, numa faixa que atravessa o Ártico, a Groenlândia, a Islândia e Espanha. O anterior eclipse total do Sol em Portugal ocorreu em 1912 e o próximo será só em 2144. Fenómeno raro, um eclipse total do Sol acontece quando a Terra, a Lua e o Sol estão perfeitamente alinhados e a Lua oculta completamente o disco solar por alguns momentos, tornando visível no céu o efeito de anel de diamante. Nas regiões onde a ocultação será mais acentuada, deverá ser perceptível um escurecimento da luminosidade, a temperatura do ar cai, o ruído ambiente diminui, as sombras tornam-se mais nítidas, os pássaros param de cantar, por instantes o dia será noite e o céu estará repleto de estrelas. O eclipse terá a duração de cerca de 2 horas, iniciando-se perto das 18h30, terminando às 20h30. O seu máximo será cerca das 19h30. Observatórios, autarquias, associações e centros de ciência viva promovem sessões de observação, como será o caso na Praia Vasco da Gama em Sines, com filtros solares ou com óculos protetores e certificados. A festa de São Romão prossegue este sábado na costa de Santo André com um cortejo etnográfico e a recriação dos tradicionais banhos de São Romão como principais momentos do programa. O rancho folclórico Ninho de uma Aldeia e o grupo de traje e tradições da Lagoa de Santo André participam no cortejo e na recriação de uma tradição secular ligada a esta zona balnear. Realiza-se ainda um almoço partilhado e um convívio com a atuação do rancho folclórico Ninho de uma Aldeia. O grupo coral infantil de Ourique sobe ao palco às 18h30 e a partir das 21 horas há baile com Ricardo Alves. A festa de São Romão decorre na tenda multiusos da costa de Santo André com artesanato, produtos regionais, quermesse e comes e bebes. A Mostra Gastronómica do Pão regressa este sábado a São Domingos com sabores tradicionais do Alentejo e animação ao longo da noite. A iniciativa realiza-se na Rua Escritor Manuel da Fonseca, junto à Casa do Povo, e volta a juntar várias receitas em que o pão assume papel principal.
3: Estamos no sítio certo para provar o melhor pão. E não só o melhor pão, como também os melhores pratos mais tradicionais aqui da nossa região, feitos a partir do pão. Vamos ter a sorda de alho, sopa de tomate, miolos com carne frita, migas também com carne frita, sopas de feijão com abóbora e sopas de aldroegas.
2: declarações de delícia, cortes da Jupa. Os pratos são servidos em pequenas doses através de um cartão adquirido pelos visitantes, permitindo experimentar várias especialidades. A organização destaca o crescimento da iniciativa, que no ano passado recebeu cerca de 600 pessoas.
3: Desde a primeira edição, nós temos tido um aumento incrível das pessoas que nos visitam. Na edição passada já contámos com cerca de 600 visitantes. Para uma aldeia da dimensão de São Domingos é uma festa com uma grande dimensão e deixa-nos a todos muito orgulhosos.
2: A preparação das receitas é assegurada por voluntários da terra e decorre no exterior, à vista do público.
3: Sim, são pessoas voluntárias que fazem, pessoas que nós conhecemos que gostam de cozinhar e que cozinham bem, que nós convidamos e que vêm fazer os pratos. Posso dizer também que toda a cozinha é no exterior, as pessoas que nos visitam conseguem ver enquanto a comida é preparada.
2: Este ano a organização reforçou também a componente de animação com os Moços do Cante, Ana Arrebentinha e baile com o Marco Filipe, explica Alicia Cortes.
3: Este ano apostámos um bocadinho mais forte na animação. Vamos ter na abertura do recinto os Moços do Cante, logo na zona de recepção. Depois, mais tarde, a Ana Arrebentinha, que vai dar um espetáculo muito giro. E depois segue-se o baile até ao final da festa.
2: A Mostra Gastronómica do Pão é organizada pela Jupa, Juventude Unida pela Aldeia, pela Junta de Freguesia de São Domingos e arranca pelas 19 horas deste sábado. O 13º Encontro Motardo dos Rolantes da Estrada realiza-se este sábado nos pavilhões do Parque de Feiras e Exposições em Santiago do Cacém. Iniciativa promovida pelo Grupo Motar Rolante da Estrada arranca à hora de almoço com a abertura do recinto e promete um dia dedicado ao convívio, à música e às duas rodas. O programa inclui atuações de várias bandas, animação de DJ e uma exposição de motos. Um dos principais momentos está marcado para as 22 horas com o espetáculo de freestyle protagonizado por Humberto Ribeiro. Ao longo do encontro haverá ainda comida e bebida no recinto. É tudo. Continuação de um bom fim de semana.
0: 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Temperatura atual, 29 graus.
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0: Temperatura atual, 30 graus.
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0: São 14 horas.
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0: Temperatura atual, 30 graus.
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0: São 14 horas e 42 minutos.
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0: São 15 horas e 4 minutos.
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2: Com Elkanov.
3: Acciona conclui remodelação e ampliação de Etar de Troia. Portugal vai assistir a eclipse total do Sol pela primeira vez desde 1912. Festa de São Romão recria este sábado os tradicionais banhos na costa de Santo André.
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3: Acciona concluiu a remodelação e ampliação da estação de tratamento de águas residuais de Troia, no concelho de Grândola, numa intervenção que aumenta significativamente a capacidade de tratamento daquela infraestrutura. Em comunicado, a empresa explicou que o projeto foi desenvolvido para o Troia Resort, complexo turístico e residencial localizado na Península de Troia, com a participação da Câmara de Grândola. A intervenção incluiu a execução da obra civil, a implementação da tecnologia e a entrada em funcionamento da infraestrutura, que vai agora ter capacidade para servir uma população equivalente a 16.500 habitantes e tratar um caudal médio de 4.356 metros cúbicos por dia. A Etar incorpora tecnologia de biorreator de membranas, que permite produzir água reutilizada adequada para a rega dos campos de golfe e de outras zonas verdes do empreendimento, contribuindo para a proteção dos ecossistemas locais. Portugal vai poder assistir na quarta-feira pela primeira vez desde 1912 a um eclipse total do Sol, mas só numa pequena zona do Parque Natural de Montezinho, em Bragança, onde o fenómeno terá a duração de 26 segundos. No restante território nacional, o eclipse será parcial, variando a percentagem de ocultação do Sol entre 92% e 99% no continente e entre 74% e 77% nas regiões autónomas dos Açores e da Madeira, além de Portugal, onde estão previstas sessões de observação um pouco por todo o país. Este eclipse será visível, se as condições de observação do céu permitirem, numa faixa que atravessa o Ártico, a Groenlândia, a Islândia e Espanha. O anterior eclipse total do Sol em Portugal ocorreu em 1912 e o próximo será só em 2144. Fenómeno raro, o eclipse total do Sol acontece quando a Terra, a Lua e o Sol estão perfeitamente alinhados e a Lua oculta completamente o disco solar por alguns momentos, tornando visível no céu o efeito de anel de diamante. Nas regiões onde a ocultação será mais acentuada, deverá ser perceptível um escurecimento da luminosidade, a temperatura do ar cai, o ruído ambiente diminui, as sombras tornam-se mais nítidas, os pássaros param de cantar, por instantes o dia será noite e o céu estará repleto de estrelas. O eclipse terá a duração de cerca de 2 horas, iniciando-se perto das 18h30, terminando às 20h30. O seu máximo será cerca das 19h30. Observatórios, autarquias, associações e centros de ciência viva promovem sessões de observação, como será o caso na Praia Vasco da Gama em Sines, com filtros solares ou com óculos protetores e certificados. A festa de São Romão prossegue este sábado na costa de Santo André com um cortejo etnográfico e a recriação dos tradicionais banhos de São Romão como principais momentos do programa. O rancho folclórico Ninho de uma Aldeia e o grupo de traje e tradições da Lagoa de Santo André participam no cortejo e na recriação de uma tradição secular ligada a esta zona balnear. Realiza-se ainda um almoço partilhado e um convívio com a atuação do rancho folclórico Ninho de uma Aldeia. O grupo coral infantil de Ourique sobe ao palco às 18h30 e a partir das 21 horas há baile com Ricardo Alves. A festa de São Romão decorre na tenda multiusos da costa de Santo André, com artesanato, produtos regionais, quermesse e comes e bebes. A Mostra Gastronómica do Pão regressa este sábado a São Domingos, com sabores tradicionais do Alentejo e animação ao longo da noite. A iniciativa realiza-se na Rua Escritor Manuel da Fonseca, junto à Casa do Povo, e volta a juntar várias receitas em que o pão assume papel principal.
4: Estamos no sítio certo para provar o melhor pão. E não só o melhor pão, como também os melhores pratos mais tradicionais aqui da nossa região, feitos a partir do pão. Vamos ter a sorda de alho, sopa de tomate, miolos com carne frita, migas também com carne frita, sopas de feijão com abóbora e sopas de aldroegas.
3: Declarações de Lícia Cortes, da Jupa. Os pratos são servidos em pequenas doses através de um cartão adquirido pelos visitantes, permitindo experimentar várias especialidades. A organização destaca o crescimento da iniciativa, que no ano passado recebeu cerca de 600 pessoas.
4: Desde a primeira edição, nós temos tido um aumento incrível das pessoas que nos visitam. Na edição passada já contámos com cerca de 600 visitantes. Para uma aldeia da dimensão de São Domingos é uma festa com uma grande dimensão e deixa-nos a todos muito orgulhosos.
3: A preparação das receitas é assegurada por voluntários da terra e decorre no exterior, à vista do público.
4: Sim, são pessoas voluntárias que fazem, pessoas que nós conhecemos que gostam de cozinhar e que cozinham bem, que nós convidamos e que vêm fazer os pratos. Posso dizer também que toda a cozinha é no exterior, as pessoas que nos visitam conseguem ver enquanto a comida é preparada.
3: Este ano a organização reforçou também a componente de animação com os Moços do Cante, Ana Arrebentinha e baile com o Marco Filipe, explica Alicia Cortes.
4: Este ano apostámos um bocadinho mais forte na animação. Vamos ter na abertura do recinto os Moços do Cante, logo na zona de recepção. Depois, mais tarde, a Ana Arrebentinha, que vai dar um espetáculo muito giro. E depois segue-se o baile até ao final da festa.
3: A Mostra Gastronómica do Pão é organizada pela JUPA, Juventude Unida pela Aldeia, pela Junta de Freguesia de São Domingos e arranca pelas 19 horas deste sábado. O 13º Encontro Motard dos Rolantes da Estrada realiza-se este sábado nos pavilhões do Parque de Feiras e Exposições em Santiago do Cacém. Iniciativa promovida pelo Grupo Motard Rolante da Estrada arranca à hora de almoço com a abertura do recinto e promete um dia dedicado ao convívio, à música e às duas rodas. O programa inclui atuações de várias bandas, animação de DJ e uma exposição de motos. Um dos principais momentos está marcado para as 22 horas com o espetáculo de freestyle protagonizado por Humberto Ribeiro. Ao longo do encontro haverá ainda comida e bebida no recinto. É tudo. Continuação de um bom fim de semana.
2: Foi a informação regional com Helga Nobre. M24. Ela está de regresso ao rádio às 6 da tarde.
0: Temperatura atual, 30 graus.
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2: São agora 3 horas mais 13 minutos de partida para mais uma tarde de sábado na M24. Eu sou o Suzano e vou ficar consigo até bem perto das 6. Boa tarde, bom sábado, bom fim de semana, continuação de bom fim de semana e se está de férias também. Espero que estejam a correr bem, boas férias.
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0: Casa com Ciro a fechar esta primeira sequência de música nesta tarde de sábado 8 de agosto. Boa tarde, bom sábado, bom fim de semana e boas férias. Está de férias, está bom para estar na praia, não é? Quentinho hoje. A temperatura subiu um pouco neste sábado e espero que esteja a aproveitar. Já agora, se está por perto de Carvalhal ou mesmo por lá, então Ciro atua esta noite. É verdade, há concerto às 10 da noite com Ciro no Carvalhal. É a Feira de São Romão, que começou na passada quinta-feira e só termina amanhã. A seguir, Ciro, há ainda à meia-noite a atuação da banda Los Perdición e DJ Rádio It, a partir das 2 da manhã. Amanhã, domingo, o destaque vai para o concerto do cantor de música popular portuguesa Jorge Guerreiro. Há também baile com Marco Filipe. Feira de São Romão, com entradas gratuitas, está a acontecer este fim de semana. Em Sines, está a acontecer ainda, durante o dia de hoje, último dia do evento, a quarta edição do Festival Internacional de Capoeira, e começou no passado dia 3, termina hoje, nesta tarde, a apresentação pública de Capoeira e Maculelé na Avenida da Praia Vasco da Gama, portanto, durante toda a tarde. Há também, entre as 5 e as 7, a cerimónia de batizado e troca de graduações. E a festa de encerramento acontece junto à entrada principal do Castelo de Sines, a partir das 21 horas. É então a quarta edição do Festival Internacional de Capoeira, que hoje tem o seu término. Pois é, aproveite bem, se ainda não teve a oportunidade, tem ainda hoje. Há pouco ouvíamos aqui nas notícias que a Mostra Gastronómica do Pão Alentejano é a sexta edição, que acontece esta noite em São Domingos, com os Moços do Canto a partir das 7 da tarde. Depois, às 9 da noite, o Humor de Ana Arbentinha e o Balharico com Marco Filipe, começa às 10h30 da noite. Já sabe, vá passar por lá, provar os sabores do Alentejo, claro, e onde o bom do pão alentejano é o principal destaque. Olhamos agora o tempo que vai fazer amanhã, domingo. Hoje um dia quente, amanhã a temperatura vai descer um pouco, especialmente nas regiões do interior, onde se vai fazer sentir mais essa descida. O céu vai apresentar-se pouco nublado ao limpo a sul, vento fraco a moderado, e temos para amanhã máximas previstas 26 graus para Sines, Santiago de Cacém e Odmira 27, Lisboa, Setúbal e Grândola 31, 32 para Alcácer, Sal e Faro, Aljustrel, Ourique e Beja 33, Évora poderá chegar aos 34.
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0: The Best of Me, aqui Olivia Newton-John, acompanhada por David Foster neste tema. Faz hoje, só a título de curiosidade mesmo, faz hoje exatamente 4 anos que nos deixava Olivia Newton-John, aos 73 anos de idade. Ela que tinha dupla nacionalidade, britânica e australiana, foi cantora e atriz com mais de 100 milhões de discos vendidos. Uma das artistas que mais venderam todos os tempos e a que mais vendeu entre os artistas australianos, de longe. E o sucesso no cinema em 78 com Grease, o filme musical de maior bilheteira na época e cuja banda sonora continua, aliás, sendo um dos álbuns mais vendidos de todos os tempos. Um álbum que apresenta grandes duetos de sucesso com John Travolta. Esta parceria de Olivia Newton-John com John Travolta, grande sucesso certamente que se está a recordar, não é? Recordámos aqui então Olivia Newton-John. E agora recordo que está a acontecer na Costa de Santo André a Festa de São Romão. Começou ontem, continua hoje e só termina exatamente amanhã, sendo que por lá vai encontrar venda de fruta e doçaria da região, há quermesse, há bailes, há música tradicional e muito mais. E claro, a recriação dos seculares banhos de São Romão, que também por lá vão acontecer. Temos para hoje ainda sábado, a partir das 4:30 da tarde, folclore, com o Rancho Folclórico Ninho de uma Aldeia. Depois, às 6:30, o Grupo Coral Infantil de Uric. E às 9 da noite, baile com o Ricardo Alves. Amanhã há esse cortejo etnográfico e a recriação do banho de São Romão, com a participação do Rancho Folclórico da Casa do Povo de Conceição de Faro e do Grupo de Trajes e Tradições da Lagoa de Santo André. Pelas 11 da manhã, na praia da Costa de Santo André. Depois haverá um almoço convívio, um almoço partilhado. À tarde, folclore, com o Rancho Folclórico da Casa do Povo de Conceição de Faro. Às 6 da tarde, animação musical com o grupo Falta 1. E depois, às 9 da noite, baile com João Tendeiro e Ricardo Jorge. É a Festa de São Romão, uma tradição na Costa de Santo André este fim de semana. A proposta é simples, passe por lá um dia de praia e depois vá para a festa.
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0: Esta chama-se Meu Marido, Soraya Ramos. Ela que vai estar por Sines no dia 15 deste mês de agosto. Bom, mas não só. Música em agosto, integralmente realizada no Castelo. Começa à meia-noite do dia 14, sexta-feira, com o set do DJ Rashkaya. E o concerto da artista luso-cabo-verdiana Soraya Ramos dá início à programação de sábado, dia 15, às 10 da noite. Depois do concerto de Soraya Ramos, à meia-noite, o palco fica por conta de uma africana, DJ luso-guineense. A entrada para estes dias é livre no Castelo de Sines, 14 e 15.
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3: São agora 4 horas, mais 5 minutos. Estamos de regresso para mais uma hora nesta tarde, sábado 8 de agosto, na M24. Eu sou o Susana e fico consigo por aqui até bem perto das 6 da tarde. Boa tarde, bom sábado, continuação de um ótimo fim de semana e boas férias, se está de férias.
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1: Carta de despedida aos descendentes na M24, eles que vão estar por Porto Covo neste mês de agosto, por ocasião das festas de Porto Covo, é verdade, de 27 a 30 deste mês, festas em honra de Nossa Senhora da Soledade. Porto Covo volta assim a celebrar as suas festas tradicionais, com música, tradição e animação, claro, como não poderia deixar de ser. No dia 27, concerto com os Rumo ao Sul, no Largo Marquês de Pombal, às 10 da noite, também às 10 da noite, no dia 28, no mesmo local, baile com Marco Filipe. No dia 29, pelas 7 da manhã, essa tradição, o banho de 29, na Praia do Banho, é aqui também a tradição, e a apanha do pato, outra das tradições, esta na Baía dos Pescadores, às 4 da tarde. Há a procissão de velas também no dia 29, nas ruas da aldeia, à noite, e logo a seguir o concerto às 22h30 com os descendentes no Largo Marquês de Pombal. Segue-se depois do DJ Calasso a partir da meia-noite. No dia 30, procissão às 6 da tarde, em honra de Nossa Senhora da Soledade, pelas ruas da aldeia. E para fechar a festa, baile no Largo Marquês de Pombal às 10 da noite com Emanuel e Tânia. São as festas de Porto Covo, é verdade, é neste mês de agosto, é uma tradição também. Agora olhamos o tempo que vai fazer amanhã. Domingo vamos ter um dia não tão quente quanto o de hoje, mas teremos céu pouco nublado ao limpo, vento fraco a moderado, por vezes forte na faixa costeira durante a tarde e um

0: Pride, In the Name of Love, o Zito de Bonavox e não só, claro, também de The Edge, que está hoje de parabéns. Nome David Evans, mas mais conhecido pelo seu nome artístico, The Edge, o músico, também cantor e compositor britânico-irlandês, conhecido como guitarrista e também segunda voz e também, por vezes, teclista dos YouTube. Foi considerado um dos melhores guitarristas de todos os tempos pela revista norte-americana Rolling Stone e está hoje a comemorar mais um aninho de vida e já lá vão 65. Parabéns então. Ora, esta noite o Pátio das Artes do Centro de Artes de Sines recebe às 22 horas um concerto da Orquestra Italiana Jovens Músicos do Val de Ossola, uma formação criada em 2001 pelo maestro Alberto Lanza para proporcionar a jovens músicos a experiência da prática orquestral, reunindo instrumentos de sopro, cordas, percussão e instrumentos digitais. Integrado na digressão por Portugal, o espetáculo apresenta um novo repertório, Música Sem Fronteiras, uma viagem musical que atravessa diferentes culturas e geografias, do Japão à Hungria, da Grécia ao México, passando pelo Médio Oriente e por África. Esta noite, então, no Pátio das Artes do Centro de Artes de Sines, às 10 da noite. E este mesmo espetáculo acontece amanhã domingo aqui em Santiago de Cacém, mas no Auditório Municipal António Chainho. Começa às 9:30 da noite.
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0: Fantástico, António Zambujo, ele que no dia 14 deste mês de agosto vai estar por Ourique, de 13 a 16 de agosto. Ourique volta a celebrar as festas de Santa Maria durante 4 dias, concertos, bailes, largada de touros, cerimónias religiosas, atividades para crianças e animação de rua, tudo isto com entrada livre. O António Zambujo atua por lá na noite de 14.
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0: Dá um mergulho, são os chutes e pontapés na M24, é o que apetece, não é? Com o calor que se faz sentir, um mergulho no mar. A última hora já está preparada, logo a seguir aos comerciais da hora certa, eu estou de regresso para mais uma hora na sua companhia. Até já.
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2: 5 horas, agora mais 5 minutos. O prometido é devido, de regresso para mais uma hora nesta tarde de sábado, 8 de agosto, na M24. Eu sou o Suzano e fico consigo por aqui até bem perto das 6. Boa tarde, bom sábado, continuação de um ótimo fim de semana e de boas férias, se está de férias.
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1: Então vamos a escutar hoje Kalema na M24 e agora olhamos, recuperando essa informação, o tempo que vai fazer amanhã, domingo. Um dia um pouco menos quente que o de hoje, com céu pouco nublado ao limpo, vento fraco a moderado ou por vezes forte na faixa costeira durante a tarde e uma pequena descida de temperatura máxima que se vai fazer sentir mais, especialmente nas regiões do interior. Máximas previstas de 26 graus para Sines, Santiago de Cacém, Odmira 27, 31 para Lisboa, Setúbal e Grândola, Alcácer do Sal e Faro 32, 33, Aljustrel, Estrela, Ourique e Beja, e Évora poderá chegar aos 34 graus.
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0: Summer of Love com Shawn Mendes, na M24, a quem damos os parabéns, o cantor e compositor luso-canadiano, é verdade, está a comemorar mais um aninho de vida. É um jovem ainda, são apenas 28. Parabéns a Shawn Mendes. Agora é a altura para lhe falar, até porque já no próximo fim de semana que acontecem as festas tradicionais de Santa Cruz, no Largo da Igreja. É verdade, são 3 noites que se pretendem de muito convívio, alegria, boa disposição e, como não falta, sempre por lá bons petisquinhos, o bar que lhe serve bons petisquinhos e não só. Há então baile com Humberto Silva na primeira noite, na segunda Tiago Rodrigues, há também o DJ Soraz e baile com Tosé Pratas e Dina Teresa no dia 16. 14, 15 e 16, então, Santa Cruz, Largo da Igreja, festas tradicionais também. Festas na mesma data, festas de verão em Ermidas, Sado, no Largo 1 de Maio, ou seja, no Largo dos Chafarizes, onde tudo se concentra. Há a banda rock Aladi no primeiro dia, sexta-feira, também a banda Somos do Alentejo e Filipe Alves. No sábado, DJs, DJ Laz, DJ Kiss Kiss Bang Bang e o concerto com a cantora de música popular portuguesa Ruth Marlenes. No domingo, baile com Mário Neves, há o DJ Skyl e há um concerto com Fabiana. Festas de verão, Ermidas, Sado, 14, 15 e 16.
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0: Dunas com os GNR, recordando que eles vão estar por Grândola, exatamente no dia 31 deste mês, por ocasião da Feira de Agosto, que acontece de 27 a 31. Uma primeira noite reservada a dança, muita dança, diria eu, com Danny Gato, DJ Diego Miranda e também Diego Gonzalez, o DJ mais novo do mundo, também passa por lá. Dia 28, Tony Carreira, 29, Bárbara Tinoco, dia 30, Slow J, e no dia 31, os GNR.
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0: É a fúria do açúcar, eu gosto é do verão. Estamos apenas a 4 minutos das 6, à hora certa. Atualizamos aqui as notícias da região, informação regional com a jornalista Helga Nobres. E quanto a mim, só me resta mesmo despedir-me de si. Desejo-lhe a continuação de um ótimo sábado, um bom fim de semana e continuação de boas férias. Está de férias. Eu estou de regresso ao rádio segunda-feira, às 7 da manhã. Até lá.
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0: São 17 horas e 58 minutos.
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2: Acciona conclui remodelação e ampliação de Etar de Troia. Portugal vai assistir a eclipse total do Sol pela primeira vez desde 1912. Festa de São Romão recria este sábado os tradicionais banhos na costa de Santo André.
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2: Acciona concluiu a remodelação e ampliação da estação de tratamento de águas residuais de Troia, no concelho de Grândola, numa intervenção que aumenta significativamente a capacidade de tratamento daquela infraestrutura. Em comunicado, a empresa explicou que o projeto foi desenvolvido para o Troia Resort, complexo turístico e residencial localizado na Península de Troia, com a participação da Câmara de Grândola. A intervenção incluiu a execução da obra civil, a implementação da tecnologia e a entrada em funcionamento da infraestrutura, que vai agora ter capacidade para servir uma população equivalente a 16.500 habitantes e tratar um caudal médio de 4.356 metros cúbicos por dia. A Etar incorpora tecnologia de biorreator de membranas, que permite produzir água reutilizada adequada para a rega dos campos de golfe e de outras zonas verdes do empreendimento, contribuindo para a proteção dos ecossistemas locais. Portugal vai poder assistir na quarta-feira pela primeira vez desde 1912 a um eclipse total do Sol, mas só numa pequena zona do Parque Natural de Montezinho, em Bragança, onde o fenómeno terá a duração de 26 segundos. No restante território nacional, o eclipse será parcial, variando a percentagem de ocultação do Sol entre 92% e 99% no continente e entre 74% e 77% nas regiões autónomas dos Açores e da Madeira. Além de Portugal, onde estão previstas sessões de observação um pouco por todo o país, este eclipse será visível, se as condições de observação do céu o permitirem, numa faixa que atravessa o Ártico, a Groenlândia, a Islândia e Espanha. O anterior eclipse total do Sol em Portugal ocorreu em 1912 e o próximo será só em 2144. Fenómeno raro, um eclipse total do Sol acontece quando a Terra, a Lua e o Sol estão perfeitamente alinhados e a Lua oculta completamente o disco solar por alguns momentos, tornando visível no céu o efeito de anel de diamante. Nas regiões onde a ocultação será mais acentuada, deverá ser perceptível um escurecimento da luminosidade, a temperatura do ar cai, o ruído ambiente diminui, as sombras tornam-se mais nítidas, os pássaros param de cantar, por instantes o dia será noite e o céu estará repleto de estrelas. O eclipse terá a duração de cerca de 2 horas, iniciando-se perto das 18h30, terminando às 20h30. O seu máximo será cerca das 19h30. Observatórios, autarquias, associações e centros de ciência viva promovem sessões de observação, como será o caso na Praia Vasco da Gama em Sines, com filtros solares ou com óculos protetores e certificados. A festa de São Romão prossegue este sábado na costa de Santo André com um cortejo etnográfico e a recriação dos tradicionais banhos de São Romão como principais momentos do programa. O rancho folclórico Ninho de uma Aldeia e o grupo de traje e tradições da Lagoa de Santo André participam no cortejo e na recriação de uma tradição secular ligada a esta zona balnear. Realiza-se ainda um almoço partilhado e um convívio com a atuação do rancho folclórico Ninho de uma Aldeia. O grupo coral infantil de Ourique sobe ao palco às 18h30 e a partir das 21 horas há baile com Ricardo Alves. A festa de São Romão decorre na tenda multiusos da costa de Santo André com artesanato, produtos regionais, quermesse e comes e bebes. A Mostra Gastronómica do Pão regressa este sábado a São Domingos com sabores tradicionais do Alentejo e animação ao longo da noite. A iniciativa realiza-se na Rua Escritor Manuel da Fonseca, junto à Casa do Povo, e volta a juntar várias receitas em que o pão assume papel principal.
3: Estamos no sítio certo para provar o melhor pão. E não só o melhor pão, como também os melhores pratos mais tradicionais aqui da nossa região, feitos a partir do pão. Vamos ter a sorda de alho, sopa de tomate, miolos com carne frita, migas também com carne frita, sopas de feijão com abóbora e sopas de aldroegas.
2: Declarações de Lícia Cortes, da Jupa. Os pratos são servidos em pequenas doses através de um cartão adquirido pelos visitantes, permitindo experimentar várias especialidades. A organização destaca o crescimento da iniciativa, que no ano passado recebeu cerca de 600 pessoas.
3: Desde a primeira edição, nós temos tido um aumento incrível das pessoas que nos visitam. Na edição passada já contámos com cerca de 600 visitantes. Para uma aldeia da dimensão de São Domingos, é uma festa com uma grande dimensão e deixa-nos a todos muito orgulhosos.
2: A preparação das receitas é assegurada por voluntários da terra e decorre no exterior, à vista do público.
3: Sim, são pessoas voluntárias que fazem, pessoas que nós conhecemos que gostam de cozinhar e que cozinham bem, que nós convidamos e que vêm fazer os pratos. Posso dizer também que toda a cozinha é no exterior. As pessoas que nos visitam conseguem ver enquanto a comida é preparada.
2: Este ano a organização reforçou também a componente de animação com os Moços do Cante, Ana Arrebentinha e baile com o Marco Filipe, explica Alicia Cortes.
3: Este ano apostámos um bocadinho mais forte na animação. Vamos ter na abertura do recinto os Moços do Cante, logo na zona de recepção. Depois, mais tarde, a Ana Arrebentinha, que vai dar um espetáculo muito giro. E depois segue-se o baile até ao final da festa.
2: A Mostra Gastronómica do Pão é organizada pela JUPA, Juventude Unida pela Aldeia, pela Junta de Freguesia de São Domingos e arranca pelas 19 horas deste sábado. O 13º Encontro Motardo dos Rolantes da Estrada realiza-se este sábado nos pavilhões do Parque de Feiras e Exposições em Santiago do Cacém. Iniciativa promovida pelo Grupo Motar Rolante da Estrada arranca à hora de almoço com a abertura do recinto e promete um dia dedicado ao convívio, à música e às duas rodas. O programa inclui atuações de várias bandas, animação de DJ e uma exposição de motos. Um dos principais momentos está marcado para as 22 horas com o espetáculo de freestyle protagonizado por Humberto Ribeiro. Ao longo do encontro haverá ainda comida e bebida no recinto. É tudo. Continuação de um bom fim de semana.
0: 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Temperatura atual, 28 graus.
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0: São 18 horas e 58 minutos.
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0: Temperatura atual, 26 graus.
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0: Temperatura atual, 23 graus.
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0: São 22 horas e 44 minutos.
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0: São 23 horas.
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0: Temperatura atual, 21 graus.
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Que é que os melhores amigos andam sempre às escondidas? 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

0: Temperatura atual, 20 graus.
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